0: vosotros, cara aquí, cara esta casa. Eu vinha vindo com medo, é que me meteu uma pavoria, pero muito, muito,
1: Saían do cementerio.
0: Porque saían do cementerio, o cementerio está aí, olá.